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1: Yeah, mas Draco, continuando agora a nossa conversa, tu tens de cagar na tua cena e no que estás a fazer, mano, e mais tipo para aquela onda do trap, mano, que os putos agora andam a curtir bem, estás a ver? Isso é que vai bater, mano, vai falar e a tocar nas discotecas, isso, mano, isso é que rende, mano, não é o João Xerife que estamos a fazer agora, pá, caga nisso, por favor.
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Eu curto o Malabá, meu. O Malabá tem uma energia do caraças, não é? Como tenho feito, nele. Pá, é um gajo com uma áurea, né? Com uma... 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

paladar, capacidade para degustar, sentir o gosto através da boca, língua e saliva, capacidade para distinguir os sabores doces dos amargos, os suaves dos ácidos. A vida sabe bem quando é vivida com gosto. Eu gosto de grog. E tu? Gostas de quê?

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0: comigo, não sei qual é a vossa direção, mas um gajo está cá, man. Não sou professor, mas um gajo curto dá dicas, porque a direção é esta e eu não sei qual é a vossa direção. Se não querem, não querem, mas mano, like, man, estamos aqui para vocês, né?
1: Yeah, man, sem exceção, vocês sabem quem são.
0: Só um, man.
1: Só um.
0: Yeah. Ah.

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0: Mídia.
1: Nós não podemos consumir. Eu acho que o público e as audiências não são os cidadãos, não são a democracia. 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

0: tarde. Você se está a ouvir bem?
1: Sim, sim, eu ouço muito bem.
0: Melhor, em primeiro lugar, quero enviar saudações à senhora. Eu sou um espectador assíduo do vosso excelente programa. E era para dizer que a senhora é boa como ao milho. Se eu posso bater uma punheta enquanto a senhora fala ao telefone. Não sei se é possível. Bater uma punheta e a senhora falar ao telefone.
1: Bom, parece que este é um programa em direto, onde as opiniões dos telespectadores são válidos. Não é o caso deste telespectador. Vamos seguir-se em frente, ouvir opiniões um pouco mais construtivas.

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Portanto, na altura, quando soube o problema, o bichão fugiu, que é natural, não é? 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Mas depois pensei de repente e disse: não, vou lutar, vou em frente, porque não é isto que me vai destruir.

0: esta minha mensagem a todas as mulheres, homens, crianças, a todas as pessoas que passam por esta doença, que não se deixem abater, lutar em frente, porque a nossa cabeça pensando positivo é o meio passo para a nossa cura. 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Portanto, força e muita coragem.
1: É isso.
2: Olá.

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1: 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É pra acabar com isso.
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Seu da rap do caralho, man. 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
1: Mano, peraí, vou só ouvir, peraí. Não consegui. Estava no estúdio. Não. Então, mas eu acabei de dizer que estava a trabalhar, não consegui. Não ia conseguir. E como é que eu ia saber que estavas aí? Tá bem, pronto, vá, ok. Já vou para aí. Estou a sair já, 20, 30 minutos estou aí. Tá bem, ok, até já.
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Por detrás das muralhas da vontade mora o desejo, a força que as derruba. Deixa que nasça, que avolume e suba esta maré de seiva e de ternura. A grandeza do homem, criatura que cresce enquanto ama e pode amar, é saber que só depois do gosto de pecar lhe vem o gosto de se arrepender.

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3: Dizem que, apesar de o mundo estar a caminhar para um lugar estranho, a configurar-se de uma forma difícil e indecifrável em todos os sentidos, devemos ainda acreditar nas pessoas, devemos acreditar no amor, na família, seja lá o que isso for, porque para muitas pessoas a família não é definida a partir dos laços de sangue, e que devemos acreditar na capacidade e na possibilidade da arte para nos redimir, para nos resgatar da vidinha, como dizia Onir, porque acho que a arte tem precisamente essa capacidade de nos fazer deslumbrar.

quero acreditar que, apesar disto tudo e da embrulhada em que nós nos estamos a meter, há ainda pessoas em número suficiente para nos fazer acreditar naquilo que são os valores essenciais e que são comuns a todas as religiões. Fazer com que a arte nos resgate e nos abra os horizontes e o pensamento para a vida.

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0: A lucidez dói?
1: Eu acho que sim. Eu acho que sim, a lucidez dói. A pessoa que tem... Eu não sei, isto digo eu, que é a minha maneira de pensar, porque realmente eu tenho a impressão que nós não sabemos se a nossa cabeça é boa ou não é. Cada um pensa que tem uma cabeça muito boa. Cada um pensa que está realmente no segredo de todas as coisas. E, naturalmente, eu tenho uma cabeça muito má e penso que sou lúcida. Realmente, essa lucidez será até uma loucura. Agora, seja o que for, e eu não posso explicar, seja o que for, eu, para mim, quer dizer, como há um padrão, diz que a lucidez é ter conhecimento das coisas, mesmo, embora eu conheça pouco, esse mesmo esse pouco conhecimento que eu tenho das coisas e do mundo, pois faz-me sofrer.

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1: então, amanda-te.
2: Ah, então estou a mandar.

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1: 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Ser fiel a ti mesmo. 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

Escuta com muita atenção. Escuta com os cinco sentidos. Pois nunca se sabe quando estamos prestes a ouvir algo que pode mudar para sempre a nossa vida.

0: Olfato. Capacidade de sentir odores, inalar cheiros. Usamos o olfato para detectar se somos compatíveis com algo ou alguém. Não metas o nariz onde não é chamado. O cheiro a esturro significa desconfiança. Inspira e cheira antes de comer, para não comeres nada que já esteja podre.
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2: Se durante o processo de construção o autor vos remeter para uma estrutura quase demente, é porque foi usado mais por demais coração, condição absoluta no limiar do obstinadamente. Esculpindo frases ao sabor da inspiração, revestidas por minimal batida envolvente, construindo fortalezas muralhadas de emoção, provocando aqui e ali a moralidade vigente. E se de repente o sonho ganha asas de vulcão, derramando palavras e punhais principalmente, requerendo seguramente mais que uma audição, o que é, por vezes não existe, mas sim aquilo que se pressente. Após longas e repetidas noites de agitação, o resultado surge, emergente. Esvai-se a permanente inquietação. Entretanto, sobretudo, praticamente.
3: Alô, Sam.
4: Estou
3: um gajo difícil de apanhar. Tenho andado atrás de ti pai, há duas semanas. Queria mesmo confirmar contigo a tua presença como cabeça de cartaz no campeonato breakdance.
4: Estamos a preparar alguns festivais

0: 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E achamos de facto que tem bastantes possibilidades para explorar, sobretudo lá fora. E gostaríamos de assinar um contrato contigo e começar a trabalhar sobre este disco.
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Portanto, na altura, quando soube o problema, o chão fugiu, porque é natural, não é? É um bocado agressivo a gente saber que tem cancro. Mas depois tentei, pensei de repente e disse: não, vou lutar, vou em frente, porque não é isto que me vai destruir.

0: a minha mensagem a todas as mulheres, homens, crianças, a todas as pessoas que passam por esta doença, que não se deixem abater, lutar em frente, porque a nossa cabeça pensando positivo é o meio passo para a nossa cura. E tendo pessoas à nossa volta que nos deem força e coragem, temos momentos que a gente nem sabe, está normal, nem pensa no problema de saúde que tem. Portanto, força e muita coragem.
1: É isso. Olá.

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1: A Cátia, finalmente.
0: É o nosso que vai ser o primeiro?
1: Tens dúvidas?
0: Bora!
1: Olha, na dica do homem, tem que estar de fora, mano. Está a temporada inteira nas ligas, às estrelas, mano. Olha como é que é. Este gajo é o maior brincalhão, mano.
0: É, aproveita, olha assim, depois de amanhã não estou cá. Bora já, fumamos já hoje e amanhã.
1: Hã? Tens dúvidas?
0: Bora, graças. Já estás aí, o Porto aí todo brilhante, está aí o dia, o Porto a viver, ué. Aproveita. Se em 3 dias já morreu. Esse cenário.
2: Então. Olha, pá, 3D.
1: Não sabe com gajo na hora de dar desvelo. Bora, nós queimamos isso mesmo hoje.
0: Bora.
1: É para queimar, boy. Eu fico ao homem do estúdio, dois já estou com as minhas niggas, boy. A Tomás, o José e o Crown.
0: Tá bem.
1: Queimamos já isso hoje.

0: lado.
1: Ah, é? Moras aqui?
2: Sim, moro aqui há mais ou menos 3 anos.
1: Ah, ok, ok.
2: Pronto, esta é a minha casa, estás à vontade. É como se fosse tua.
0: Ah, obrigado.

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1: Pô, esses bichos que querem fazer merda, não querem estudar e o caralho. Querem só fazer merda. Já lhes avisei, não façam isso, velho. Tem que estudar, tem que estudar família e o caralho, seguindo as tropas e o caralho. Sério, fora-se. Para baixo. Já vos disse, fora-se. Estudar família, deixa-se dar para baixo.

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0: Eu não saí, não vou pra quizomba nenhuma, pá. Sabe, eu não saí. Acredita, eu acabei de jantar, fui embora pra casa, não fui mais nada.
1: Eu não tô passando, não, não tô passando, não, não tô.
0: Acredita, minha querida, eu ouvi mesmo de naquele acidente.

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0: tá naquele clima, né, filha da gota?
1: Aquele clima que dá apetite. Nós já sofremos de apetite mesmo sem clima. Agora imagina com clima, filha da gota. Hoje tem que ter muito cuidado, porque hoje depois com esse clima as palavras normais viram diferentes, estás a ver? Porque quando você já está com apetite no ponto, a tua colega não pode mais passar na tua frente e falar: ai, apetece-me chupar qualquer coisa. Você começa a pensar já, vão te engravidar e não vão te assumir, estás a ver? Então é preciso ter cuidado por causa do clima, estás a ver? Você já sabe.

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Straca, Portuga, 2024, Charlie Beats, Classic.

0: se aproveita.
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paladar. Capacidade para degustar, sentir o gosto através da boca, língua e saliva. Capacidade para distinguir os sabores doces dos amargos, os suaves dos ácidos. A vida sabe bem quando é vivida com gosto. Eu gosto de grog. E tu? Gostas de quê?

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0: nas puras, depois de ouvir esse som. Então, o que é que vocês acharam?
1: Pá, eu acho que é uma música de drogado.
2: Só querem isso hoje em dia.
1: People querem ouvir drogas.

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2: Mão de obra mais barata e determinante para elevar o crescimento económico. Os primeiros a conhecer a
3: inviabilidade foram esses. Económicas, a pobreza e os problemas familiares.
4: 70.334 pessoas foram desempregadas. 48.800 pessoas sem trabalho. 700 trabalhadores contratados.

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1: Estás predestinado para o êxito. A tua vida será um longo e amplo êxito. A menos que tu próprio tenhas quebrado um tal destino.
2: Oh, como é que é, Marco?
3: Não,
2: vamos, vamos, então.

0: Somos nós agora.
1: Estou-te a dizer, Sofia, não te preocupes. Vamos tentar arranjar uma solução para resolver isto.
2: Mas nós não temos casa e estamos a estudar e...
1: Não interessa, mano. Eu falo com a minha mãe, ou vamos para a casa dos teus pais, não interessa, mano. Pá, nem que a gente tenha de sair da escola, vamos trabalhar, vamos tentar arranjar um, pá, sustentar a nossa cena.

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1: Cada um é alvo incessante das suas influências, sabes? E entre as influências há as boas e más, negativas e positivas.
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vivo na Baixa da Banheira. Nasci no Barreira há 22 anos atrás e cresci apaixonado pela música. Ouço rap desde os meus 9, 10 anos e hoje em dia não vivo sem ele. Para mim rap é uma terapia à alma quando escrevo, e cantá-la é uma terapia ao corpo. O hip hop é uma forma de ser, de viver, é uma filosofia de vida, mano. Já desisti de muitas ambições e desejos na minha vida, ou por imaturidade, ou falta de motivação, ou simplesmente porque fracassei. Mas desistir do meu sonho, desistir daquilo que me faz acordar todos os dias com um sorriso na cara e pensar num amanhã melhor, não seria uma desistência, seria uma morte.

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